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1: 9:01.
2: Delta FM, temperatura 12 graus.
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1: 9:35.
24: Delta FM, temperatura 12 graus.
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2: 10 e 2.
3: Delta FM, temperatura 12 graus.

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15: 10h35.
16: Delta FM, temperatura 12 graus.
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1: 11,2.
2: Delta FM, temperatura 12 graus.
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6: 11:35.
7: Delta FM, temperatura 12 graus.
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1: 11:57.
2: Delta FM, temperatura 12 graus.
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3: Meia-noite 16.
4: Delta FM. Temperatura 11 graus.
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7: Fala, moçada bacana. Tudo bem? Tudo certo? Como vai? E a partir de agora, eu, Luciano Amaral, estou chegando. E nós vamos juntos curtindo o melhor do samba, pagode swing. É isso mesmo, é o seu pagodão do final de semana. A partir de agora, passa por aqui. Aquelas que levam a marca e carimbo. Pagou Show, é isso mesmo. Eu sou o Luciano Amaral e muito obrigado pela sua audiência. Obrigado pela sua companhia. Muito obrigado pela sua parceria de sempre, que está aí sempre ligado na programação da Mais Ouvida, na sua casa, no seu trabalho, no playground, no passeio, onde quer que esteja. Muito obrigado pela sua audiência e nós vamos juntinhos curtindo a pagodeira do final de semana. E tem muita coisa bacana para rolar por aqui. Tem Sorriso Maroto, Alexandre Pires, Ferrugem, Grupo Chocolate e Produção. É muita coisa bacana, é 1h60 de samba, pagode, swing. Então faz assim, ó, continua no vidão, porque a trilha sonora é por nossa conta. Só faz assim, ó, chama no volume, curte, Ana Clara, página marcada.
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0: Pago Show e o melhor do samba, Pagode Swing. Rolou por aqui Raça Negra, Nego Lindo, Ayla, Nike, Shortinho, Arte Popular, Primeiro Beijo e Ana Clara, Página Marcada. Primeiro bloco ficou por aqui, segura, daqui a pouquinho tem muito mais.
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2: Meia-noite e 31.
3: Delta FM, temperatura 11 graus.
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0: E já estamos de volta com o melhor do samba, pagode swing, Pago Show.
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0: Chamando volume, curte, Grupo do Bola e Rodriguinho, mais além.

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1: Oi gente, eu sou o Marcinho, vocalista do grupo Os Moleques, e tô aqui pra dizer pra vocês que o nosso som também está no Pago Show.

0: tudo certo? Marcando presença no Pago Show, os moleques e o sucesso, meu universo é você, que som bacana esse aí, marcou época em produção, um som aí do Roupa Nova. Também rolou por aqui Vitinho e Cleiton e Romário no teu lugar, Envolvência, Se Deus Quiser e Grupo do Bola e Rodriguinho Mais Além. Se parei pro intervalo, seguro, daqui a pouquinho eu tô de volta.
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6: Meia-noite 46.
7: Delta FM, temperatura 11 graus.
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0: E já estamos de volta com o melhor do samba, pagode swing, Pago Show. Eu sou o Luciano Amaral e muito obrigado pela sua audiência, obrigado pela sua companhia, muito obrigado pela sua parceria. Dá o gás aí, curte, Manu Batidão, tic-tac.
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2: E um sorriso maroto fazendo aquele... 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
1: Coisa linda!

0: tudo certo, rolou pra aqui o Nego Velho, Alexandre Pires, Barulho do Foguete, Sorriso Maroto, Escondido dos Seus Pais, Péricles e Ana Castela, Simplesmente Acontece, Manu Batidão, Tic Tac. Se bora aí pro intervalo, segura, daqui a pouco eu tô de volta.
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1: Uma hora.
5: Delta FM, temperatura 11 graus.
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0: Pago Show e o melhor do samba pagode swing. Estamos de volta, produção.
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0: Dedo no play? Claro que sim. Ferrugem, arrependidaço.

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3: Eu nunca fui acreditar nessas coisas, mas a nossa primeira noite

0: Tudo certo, sabe muito, Dilcinho, péssimo negócio, Pichote, primeira noite, Grupo Chocolate, alô, Virgínia e Ferrugem, arrependidaço. E é desse jeito que nós vamos ficando por aqui com o Pago Show. Muito obrigado pela sua audiência, obrigado pela sua companhia, muito obrigado pela sua parceria. Luciano Amaral vai ficando por aqui, no próximo final de semana eu tô de volta. Tchau, tchau, fui.
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7: 1:15.
8: Delta FM, temperatura 11 graus.
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1: 1:21.
2: Delta FM. Temperatura 11 graus.
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2: 1:32.
3: Delta FM, temperatura 11 graus.
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1: 1:44.
2: Delta FM. Temperatura 11 graus.
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1: 6 horas.
2: Delta FM, temperatura 11 graus.
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0: Então, buenos amigos e amigas de tantas diferentes querências que a esta hora estão unidos num mesmo canal, numa mesma frequência da música, da poesia, dos usos e costumes, da cultura do Rio Grande do Sul, em mais um Campo Afora. 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O programa começou com poesia nossa, Eclipse, e depois, seguindo a trilha romântica desta abertura, antevendo uma primavera que está chegando, Jairo Lambari Fernandes cantou Por Bem Dizer-te, e com os mirins escutamos Mate da Esperança. Com isso já podemos fechar o primeiro espaço do programa, convidando a ouvirem as mensagens positivas da parceria aqui da casa, e em seguidita estaremos aqui para te dissertar sobre todas as atrações do Campo Afora de hoje. Me espera aqui, tchê. Só na hora, né?
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5: 6:15.
6: Delta FM, temperatura 11 graus.
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E chega então o momento de nós divulgarmos as atrações que reclutamos para te oferecer ao longo deste campo afora. A começar pelo costado instrumental. Hoje, nos amadrinhando nestas prosas do campo afora, Aloísio Rockenbach. Daqui a pouquinho tem jeito gaúcho de falar e hoje vamos discorrer sobre um termo muito usado, mas que nem todos se fixam no seu verdadeiro sentido, peão. Talvez tu sejas um peão sem sabê-lo e talvez tu chame alguém de peão sem nem mesmo se dar conta do que significa. Peão é a palavra que vamos estudar. Na invernada da poesia, a propósito destes tempos de relembrar a Revolução Farroupilha, retorno bravo. Logo em seguida tem medicina caseira. E hoje eu vou te falar do milagroso chá de alho com canela. Pessoas que estão precisando controlar o peso e emagrecer, fiquem atentas. O chá de alho com canela. As mulheres cantoras, hoje, Janaína Maia e as mulheres pampianas. Retalhos de história. Mais um episódio da série Farrapos, hoje descrevendo a estância de Gomes Jardim. Nas cantigas dos velhos tempos, Teixeirinha e os Monarcas e depois Francisco Vargas. Na invernada dos trovadores, hoje uma trova do martelo, reunindo João Maciel e Moraizinho. Uma memorável trova daquelas de estúdio, bem elaborada, bem gravada. Some-se a tudo isso que nós estaremos dando a costumeira atenção aos amigos que interagem conosco através do e-mail campoafora@gmail.com. Através do Torpedo ou WhatsApp, no mesmo número, 51 999 335 456, ou através da nossa página no Facebook, Odilon Ramos Campo Afora. Dito isto, chega a nossa vez de cantarmos e nós cantamos o canto do grande galo, e depois trazemos o missioneiro Noé Teixeira,

Foi Noé Teixeira, Ataca Lá Embaixo. Antes, o Odilon Ramos com o Canto do Grande Galo. Aproveitando este breve espaço que antecede o intervalo comercial, aproveito para reforçar o convite aos amigos a visitarem nosso canal no YouTube, www.youtube.com/odilonramos, onde temos as nossas lives e onde estão também depositadas nossas gravações de poesias, enfim, o produto do nosso trabalho em prol da arte e da cultura está no canal do YouTube. Inscreva-se lá! E ao som de Aloísio Rockenbach, nós vamos para mais um intervalo e voltamos em seguidita. Me espera aqui, tio.

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9: 6:31.
1: Delta FM, temperatura 11 graus.
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12: FIDA, Caçapava, Canoas, Júlio de Castilhos, Venâncio Aires e Pantano Grande. Os caminhos através dos quais os amigos podem interagir conosco no Campo Afora. Temos o e-mail campoafora@gmail.com. Temos o WhatsApp 51999335456. E temos ainda a página do Facebook, Odilon Ramos Campo Afora.
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12: E tivemos nos últimos dias bastante participações. Quero registrar o chasque do Marcelo Lunques, da Rádio Mirante de Roque Gonzales. Quero registrar o Paulo Costa, grande cantor, radialista, que nos enviou inclusive uma música nova, acompanhada de uma mensagem de áudio. Quero abraçar o Wagner Vergara, em Foz do Iguaçu, que diz que agora consegue nos ouvir através da Galdéria de Palhoça, uma parceria nova aqui do programa. A Valdete Dias Moura, de Sertãozinho, Paraíba, diz que ama a música gaúcha, principalmente Teixeirinha. Sempre na escuta, manda uma das tuas. Meu esposo gosta muito de poesia, fã no YouTube e gosta das benzeduras. Silvana e Arnúbio, de Rio Grande. Muito obrigado, um abraço com os dois braços. Renato de Bagé, na escuta pela Delta. Estou aqui em Balneário Camboriú, diz. Escutando seu programa na menina. Se possível, uma do Manotaço, pede Elza Bosque. O Jovial Garcia Salvo de Bagé, que é a figura sempre presente. Ainda através do WhatsApp, de Itajaí, escutando a música do grupo Rodeio Grito de Liberdade, com certeza quando o homem encontra seu cavalo. Pode tocar para todos este hino, Rogério. Muito obrigado. O Ricardo Colgo de Bagé, trazendo sempre um pensamento para a gente. Algumas portas permanecem fechadas porque um caminho melhor espera por você. Não tenha medo de mudar de direção em algum momento da vida, pois é uma mudança inesperada que pode se transformar em um recomeço extraordinário. Ricardo Colgo, filósofo da fronteira. O Tchê Salgado, sempre lá do canto do Galo Velho Faceiro, em Balneário Camboriú. Tchê Salgado, grande abraço. A Gilda Gonçalves, que encaminhou uma mensagem de voz, que eu não estou com condições de rodar, de aproveitar. Gilda, muito obrigado. Tô na escuta, baita programa, Vanderlei Velasquez, Dom Pedrito. Gracias, Vanderlei. Valdecir Cristiane, mandando uma fotografia, dizendo: retrato do meu tesouro de filha. Nunca carreguei nas costas, mas sempre indiquei a trilha. Trilha dos deveres e obrigações do respeito e educação, hoje já adulta conserva valores e tradição guardados no coração. Que maravilha! Esqueceu de botar o nome da filha aqui, Valdecir. No Facebook, Jaime Escobar, de Livramento. Sou ouvinte assíduo do teu programa. Eu, o mate, o rádio, o fogão a lenha. Só coisa boa. Jaime Escobar, Livramento, muito obrigado. Paisano, manda um chasque para o amigo e poeta Adão Claudiomiro Cunha de Souza, de Santo Antônio das Missões. Este também é assíduo, não? Que está aniversariando dia 6 de setembro. Esteve. Saudações missioneiras, assina Fernando Batista Berne, São Luís Gonzaga, terra de Jaime Caetano Brau, diz ele com orgulho. Então, parabéns ao Adão Claudiomiro. Saúde, paz, amor no coração e uns pilas na guaiaca. Carlos Santos Antunes, da Bossoroca, CTG Sombra de Carreteiro, pedindo uma do Paulo Garcia. Hoje o programa vai ser pequeno para tantas sugestões, para tantos pedidos. Vamos à música no Campo Afora de hoje.

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0: Paulo Garcia e grupo Canto Missioneiro, Eu Só Canto O Que Conheço. Antes, Paulo Costa, O Que Vai Além de Mim. Já voltamos.
1: 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Temperatura 11 graus.
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17: 7:26.
18: 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Temperatura 11 graus.
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25: A Estância de Gomes Jardim, quartel-general dos Farrapos. O capitão José Gomes de Vasconcelos Jardim, nascido em Santo Amaro, foi um dos que mais conspiraram pela ideia republicana. Na estância dele em Pedras Brancas, separada de Porto Alegre pelo Guaíba, os líderes farroupilha se reuniam para organizar o movimento. A sede da estância era uma casa ampla, de elegância sóbria, administrada por Dona Isabel Leonor, mulher do capitão. Na frente, um grande cipreste identificava o lugar à beira do rio. Agora não havia mais dúvidas. Era 19 de setembro de 1835 e a casa tinha sido transformada no quartel-general da luta que estava por ser iniciada. Na sala, Gomes Jardim, Bento Gonçalves, Onofre Pires da Silveira Canto, primo de Bento, e o secretário Tito Lívio Zambecari examinavam mapas. A reunião confirmava o boato que se espalhava em Porto Alegre. Naquele mesmo dia, Gomes Jardim e Onofre Pires deviam acampar, com cerca de 200 homens, nos morros ao sul da várzea, onde hoje está a área dos cemitérios. Depois de Onofre e Gomes Jardim saírem para reunir os soldados e voluntários até nos arredores da capital, Bento continuou de prontidão. Vestido com o fardamento completo de coronel da Guarda Nacional, mantinha a espada afivelada no cinturão. Todos os homens que ficaram aquartelados na estância de Pedras Brancas precisavam estar prontos para partir a qualquer momento. No quarto do casal, Dona Isabel Leonor, olhar fixo no oratório, rezava pelo marido e pelos 7 filhos que tinham atravessado o rio junto com o pai.

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1: Maurício Gaúcho cantou Recordando o Velho Pago. Antes, Francisco Vargas, Tropeiro dos Pampas, Teixeirinha e Monarcas, Velho Casarão.
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6: 7h44.
0: Delta FM, temperatura 11 graus.
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9: Odilon Ramos é poeta, declamador, cantor, cerimonialista e apresentador de eventos. Profere oficinas de poesia e declamação. 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
10: Aproveito ainda para informar que ainda existem exemplares dos nossos livretos de literatura de cordel disponíveis para aquisição através do correio. Os três livretos, A Noiva da Lagoa, Luzia Catarina entre a Terra e o Infinito e Tinho, o menino que queria ser soldado. E ainda há também um resquício do livro Antes que me Esqueça. Qualquer uma dessas obras pode ser encomendada através do WhatsApp 51 99334 6859. Repetindo, 51 99334 6859. Está chegando a hora da gente se despedir. Está chegando a hora de abrirmos a porteira da última invernada deste campo afora.
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10: Dois grandes nomes da trova gaúcha, um deles já desaparecido, fazem hoje uma trova do martelo, daquelas que, gravadas em estúdio, nos oferecem uma melhor qualidade de áudio e também de rapidez no seu desenvolvimento. João Maciel e Moraizinho. Moraizinho, que optou por se tornar cantor e praticamente abandonou a prática da trova, na realidade era um grande improvisador, era um grande repentista, dos melhores que vi. E João Maciel, também seguindo a linha do velho Gildo de Freitas, um excelente repentista, tive a oportunidade de apresentá-los em alguns programas ao vivo de rádio. João Maciel e Moraizinho numa trova do martelo, hoje aqui na Invernada dos Trovadores.

Não há como evitarmos uma ponta de saudade. Ao ouvirmos duas vozes que a gente conheceu de perto, que a gente apreciou, que a gente admirou, dois talentos do verso de repente, Moraizinho e João Maciel, que abrilhantaram esta invernada dos trovadores e com a qual resta-nos apenas cantar a saideira e fazer os devidos agradecimentos, finalizando mais este programa e dando espaço para a próxima atração que já vem chegando aí. Agradecimentos à FIDA de Caçapava do Sul, Inovando Construção Civil e Agronegócio. 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Agradecemos a direção da emissora que nos proporcionou este precioso espaço para o contato com seus ouvintes. Agradecer a cada colega de trabalho que nos ajudou tecnicamente para que a gente pudesse finalizar, concluir esta empreitada. Ao ouvinte, razão maior de tudo que a gente faz. E a Deus, nosso patrão maior que nos concedeu vida e saúde para aqui estarmos. Haveremos de voltar, se for da vontade dele. Semana que vem, mesmo dia, mesma hora, mesma emissora. Um abraço com os dois braços. E só coisa boa. Me despeço cantando O Fantasma da Enchente.

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1: Oito horas e um minuto.
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0: Bom dia, amanhã de sábado 12 de setembro, são 8 horas 5 minutos, tô chegando, turma. A partir de agora, Angel na comunicação, técnica de som Carlos Silva, temperatura 11 graus, e é isso, né? Nublado pela manhã, seguido de sol à tarde, hoje a previsão do tempo, máximas de 17 a 19 graus e mínimas de 7 e

9 graus. Nesse momento, temperatura 11 graus. É hora de curtir a nossa viagem musical que já começa muito bem com esse clássico aqui.

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13: Bom dia para você, 8h20, temperatura 11 graus.

0: Clássico, gente! Curtimos London Beat com I've Been Thinking About You, de 1990. É, 1990. Clássico tocando na viagem musical aqui na Delta FM, a mais ouvida.
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7: Tocando os clássicos de todos os tempos para você. Temperatura em Bagé, 11 graus. É hora de curtir mais clássico.

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10: Só os clássicos, hein? 8h49, temperatura 11 graus.

0: Clássico, hein? De 1986, Genesis com Invisible Touch, finalizando a viagem musical deste sábado, 12 de setembro de 2026. A gente continua tocando sucesso para você no Radar Delta.
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0: 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A gente começa bem. Chuva de bênçãos, Cleiton e Romário.
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15: Bom dia para você, hora certa, 9h19.

0: Elis Just, Colgirl, meia hora de música finalizada, com muito sucesso pra você, sabadão, hein? 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A gente já volta tocando mais sucesso pra você.
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0: 12 graus a temperatura, Panda e Léo Foguete.

0: 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Fala pra mim, vai.
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5: Bom dia para você, 9h49, 13 graus a temperatura.
6: Pedro e Benício, todo mundo tem uma lembrança boa, né?

0: Santa Catarina. Para participar, o interessado deve produzir um vídeo de até um minuto, gravado dentro de uma loja van, respondendo à pergunta: por que eu mereço conhecer a Ana Castela no Natal Luz Avan em Brusque? O conteúdo precisa ser publicado até o dia 9 de outubro no TikTok ou no Instagram em perfil público. É obrigatório marcar os perfis Avan Oficial e Ana Castela Cantora e incluir na legenda a hashtag Boiadeira na Avan. O participante também deve preencher o formulário oficial de inscrição disponível no link. O concurso é aberto para moradores do Paraná, Santa Catarina e Rio Grande do Sul. O resultado sai no dia 16 de outubro nos canais oficiais da loja Van. Os 20 vencedores terão acesso ao camarim de Ana Castela para uma foto no dia 7 de novembro, durante o Natal Luz Avan. A premiação também garante acompanhar o show a partir da área Superfã, com direito a um acompanhante. A gente finalizou aí o Radar Delta, porque na sequência tá chegando o melhor do pagode no programa Pagodelta.
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8: 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Tá começando o melhor do pagode, final de semana, música boa. Hoje tem o programa Curte Aí, a partir das 21h, aquele programa que faz o aquecimento para sua balada. A gente começa o programa Pagodelta de hoje curtindo o Péricles, Amiga da Minha Mulher.
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15: 10h21, você está na Delta FM, a mais ouvida.

0: gente curtiu Camisa 10, não é exagero. 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A gente já volta tocando pra você o melhor do pagode.
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6: 10h35. Olá, começa agora o Bagé em Ação, programa de prestação de contas da Prefeitura de Bagé. Hoje vamos falar sobre a renovação da frota municipal e a 14ª Galponeira. A 14ª Galponeira de Bagé reuniu grande público durante 3 noites de programação. Nessa edição, o festival recebeu 501 músicas inscritas de 50 municípios. A grande campeã foi Floreios, com letra de Eliezer Dias de Souza e melodia e interpretação de Cícero Fontoura. A programação também contou com shows de artistas e encerramento do Gaúcho da Fronteira. Durante o 7 de setembro, a população de Bagé pôde conferir os novos veículos e máquinas que estão renovando a frota municipal. Em janeiro de 2025, apenas 20% da frota estava em condições regulares de circulação. De lá para cá, 100 novos veículos e máquinas, entre ambulâncias, veículos escolares, para transporte de pacientes e patrolas, foram incorporados à frota, que saiu de 20% para 80% de funcionamento.
7: A renovação da frota já está elaborando uma redução de custo para o município. Já é uma melhoria no atendimento à população e a eficiência no gasto com dinheiro público.
6: Cidadão bagense, manter os seus impostos em dia ajuda a garantir os investimentos e as melhorias nos serviços prestados pelo município. Até a próxima semana.
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3: Estamos de volta com o melhor do pagode aqui na melhor programação da cidade. Agora tem o Grupo Chocolate.

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0: Cassini, faz um barulho aí, encontrinho!
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9: Hora certa, acerte o seu relógio com a gente, 10h51, temperatura 13 graus.
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0: Alexandre Pires, só pra contrariar, Balada da Noite, pra gente relembrar e finalizar em grande estilo o Pago Delta deste sábado. Sabadão, pra você que tá curtindo, ó, 12 de setembro de 2026. 13 graus a temperatura. Na sequência, você participa, pede a sua música no programa Êxitos em Estéreo.
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5: Estamos de volta, 11 horas 8 minutos. Você, claro, é convidado a participar da nossa programação. O WhatsApp está liberado, pode mandar sua mensagem. É final de semana, quer curtir uma música boa? Manda aí, 99-35-24-36. Lembrando que hoje tem ingresso para o festival Eu Amo Pagode, hein, gente? Fique ouvindo a nossa programação, a gente faz a pergunta e você responde corretamente, já ganha o ingresso, tá bom? A primeira pessoa que responder a pergunta ganha o ingresso. 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Eu atendo a participação da Júlia, que pediu Diferentemente, com a Luísa Sonza, Raquel oferecendo para o Fernando Saudade Inconveniente, do Menos é Mais, e a Vitória pediu Ian, Testão.

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8: 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Evelyn pediu. Evelyn, a gente vai tocar para você 1000 adjetivos. Kleber e Cauã. Depois tem a participação da Andressa, que pediu Moça para Casar com o Diego e Victor Hugo, a nova do Diego e Victor Hugo. E tem também a Franciele oferecendo para o Arthur e para a Samantha, Por Ingratidão.

0: São Paulo.
1: Essa é pra casar, viu?
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15: Já de volta ao vivo aqui no estúdio da Rádio Delta FM, você ouvinte participando com a gente, hein? 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Eu atendo a participação da Andréia no centro. Oi, Andréia, bom trabalho, obrigada pelo carinho, um ótimo final de semana. Ela pediu Marcos Ibelucci. Tem também a Esther oferecendo para Juliana, lembrança boa, boa demais. Pedro e Benício. E finalizamos com o Cássio pediu e a gente toca Tiaguinho.

0: fazer o quê?
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9: De volta, 11h48, 14 graus a temperatura. Fabiana pediu. Oi, Fabiana. Vai curtir Elis Just com o Colguel. Tem também a participação aqui da Amanda, oferecendo para Berenice copo cheio. E a Gisele e a Andréia pediram, a gente separou do Ian com o Dilcinho. Na sequência, horário eleitoral gratuito e obrigatório.

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3: 15 graus a temperatura, tô indo embora, turma, mas deixando vocês aí com a melhor programação da cidade. Na sequência, o Beto Cogói na comunicação. Lembrando que entre 5 e 7 horas, aqui na programação da Rádio Delta, tem o Pôr e Pagode. E a partir das 9 da noite, tem o programa Curte Aí, tá bom? Deixa eu atender a participação da Viviane. Pediu Simplesmente Acontece, Péricles e Ana Castela. A Duda pediu Coração Não É de Aço, sucesso do Kaique. Um ótimo final de semana a todos. Segunda-feira, 8 da manhã, eu estarei aqui ao vivo com você, nosso ouvinte. Até lá.

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9: Meio-dia mais 37 minutos. Bom almoço e bom início de tarde para você que está ligado na Delta. 14 graus a temperatura em Bagé. Por aqui, Beto Cogói na comunicação. Carlos Silva na central de áudio desde as 6 da manhã. Vamos juntos até a 1. Indio Mix retornando na segunda, 8 da manhã, depois do Delta Rural. Depois do Silvinho Oliveira chega a Indio Mix. 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Está chegando a participação do Vinícius. Pediu o Jeito Moleque, a Jéssica pediu o Taíme Thiago. Thalita oferece para Roberta Sorriso Maroto e o Diego pediu Felipe Rodrigo. Na primeira tem Jeito Moleque. 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
4: Vamos com mais participações. Patrícia pediu Gustavo Lima, André oferece para Cibele, pediu de propósito. Alice, quero ouvir Ian e Sorriso Maroto. A Mariana pediu para curtir Ana Castela na primeira, Gustavo Lima.

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5: Bora mais 10 minutos. Bom início de tarde para você que está ligado na Delta. Por aqui, Beto Cogói na comunicação. Carlos Silva saindo fora. O Marcos Nogueira assumindo a central de áudio. Sabadão, hoje 12 de setembro do ano de 2026. Nesse momento em Bagé, a temperatura está na marca dos 14 graus. Você está na Delta FM e a gente começa com João Neto e Frederico.

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12: Cantor Thiaguinho celebra a trajetória e identidade negra com um show em Porto Alegre. Representa muito do que vivi e do que me tornei. Tem pagode, samba e uma noite para cantar do começo ao fim. Thiaguinho desembarca em Porto Alegre sábado, dia 12, hoje com turnê Black, Bem Black, na Fly 51, acompanhado pelo grupo Camisa 10 e pelos DJs Murilo Carvalho e Tana. No palco, o cantor revisita diferentes fases e influências e uma trajetória que já soma mais de 2 décadas. Thiaguinho em Porto Alegre. Vamos trazendo mais música na Delta FM, agora tem Taylor Swift.

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30: Agora 1h36. Vamos trazendo mais música na programação da Delta FM. Agora tem Israel e Rodolfo.
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16: E após 4 anos de hiato na carreira, Simaria retorna aos palcos. Foi muito difícil ficar em silêncio. A dupla sertaneja Simone e Simaria acabou no ano de 2022. De lá pra cá, Simone Mendes lançou sua bem-sucedida carreira solo e, agora, após 4 anos do fim da parceria com a irmã, chegou a vez de Simaria voltar aos palcos. O retorno ocorre neste sábado, hoje, dia 12, no Vibra, em São Paulo, com a gravação do novo projeto audiovisual da cantora. Segundo Simaria, ela precisou desacelerar após anos vivendo uma rotina intensa de shows, viagens e compromissos profissionais. Durante esse período, direcionou seu tempo principalmente aos filhos e à família. Esse tempo com a minha família foi muito importante para mim. Eu precisava viver esses momentos, estar perto dos meus filhos e também me ouvir, explicou a cantora Simaria. Vamos trazendo música na Delta FM. Agora tem De Propósito.

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12: 2 horas mais 5 minutos, 2:05. Boa tarde para você. 14 graus a temperatura em Bagé. Você está na Delta FM, programa Delta Mais, trazendo Eduardo Costa.

0: 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Tinha um povo bebo na rua, pensava, mas que loucura, bebendo essa só.
1: Onde já se viu?
0: Mas aí eu cresci.

0: bemuls. Fazer o quê? 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
1: Faz parte com muito orgulho. E com muita responsabilidade.
0: Exatamente. 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
1: Lá no

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9: Com mais de 25 anos de carreira, Maurício Manieri preserva a relíquia de infância em seu estúdio musical. Maurício Manieri tem 56 anos e descobriu ainda criança a paixão que mudaria sua vida. Aos 5 anos, segundo contou em entrevista, ganhou da mãe um piano e se apaixonou imediatamente pelo instrumento. A partir daquele momento, o piano passou a acompanhá-lo na formação musical e se tornou uma lembrança diretamente ligada ao início da carreira do cantor, compositor e pianista. Piano que despertou a paixão de Maurício Manieri pela música quando foi questionado sobre como surgiu, né, o interesse pela música. Maurício Manieri voltou à infância e contou que recebeu o piano como presente da mãe quando ele tinha apenas 5 anos de idade. Vamos trazendo música na Delta FM, está na hora de conferir Inimigos da HPE.

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1: Olá, começa agora o Bagé em Ação, programa de prestação de contas da Prefeitura de Bagé. Hoje vamos falar sobre a renovação da frota municipal e a 14ª galponeira. A 14ª Galponeira de Bagé reuniu grande público durante 3 noites de programação. Nessa edição, o festival recebeu 501 músicas inscritas de 50 municípios. A grande campeã foi Floreios, com letra de Eliezer Dias de Souza e melodia e interpretação de Cícero Fontoura. A programação também contou com shows de artistas e encerramento do Gaúcho da Fronteira. Durante o 7 de setembro, a população de Bagé pôde conferir os novos veículos e máquinas que estão renovando a frota municipal. Em janeiro de 2025, apenas 20% da frota estava em condições regulares de circulação. De lá para cá, 100 novos veículos e máquinas, entre ambulâncias, veículos escolares, para transporte de pacientes e patrolas, foram incorporados à frota, que saiu de 20% para 80% de funcionamento.
2: A renovação da frota já está elaborando uma redução de custo para o município. Já é uma melhoria no atendimento à população e a eficiência no gasto com dinheiro público.
1: Cidadão bagense, manter os seus impostos em dia ajuda a garantir os investimentos e as melhorias nos serviços prestados pelo município. Até a próxima semana!
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2: Agora 2:36. Muito boa tarde para você. 14 graus a temperatura em Bagé. Delta Mais trazendo Ed Brito e Samuel.

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8: Terceirona retorna com o clássico Rio Rita. Estreia do Rio Grandense Farroupilha será em Bagé. Olha só, a Série B do Campeonato Gaúcho, conhecida como Terceirona, retorna nesse fim de semana para a segunda rodada. Rio Grande e Farroupilha fazem suas estreias em casa, enquanto São Paulo e Rio Grandense atuam como visitantes. O Farroupilha chega embalado após a vitória na estreia fora de casa. Em São Leopoldo, o Farrapo saiu perdendo para o clube, mas buscou a virada para 2-1 com golaço do Pescoço, nome do jogador, que sacramentou a vitória, né? Na segunda rodada, o Fantasma enfrenta o Futebol com Vida, equipe que foi rebaixada da divisão de acesso de 2025. A partida tem mando de campo do time pelotense, mas será na cidade de Bagé, no estádio Estrela d'Alva, casa do Guarani. Inicialmente, Farroupilha pretendia mandar os seus jogos no estádio Mimosa Rodrigues, lá em Pedro Osório, né? No entanto, os estragos provocados pelas fortes chuvas atingiram a região no mês de agosto e impediram a reestruturação do local a tempo de receber as partidas. Com isso, o estádio Estrela d'Alva, que na verdade é o Antônio Magalhães Rossial, no bairro Estrela d'Alva, do Guarani de Bagé, foi escolhido como casa do Farrapo na competição. Tá aí então, vamos trazendo mais música na Delta FM. Está na hora de conferir. Olivia Rodrigo.

0: Tá aí, Zezé de Camargo, 3:02. Muito boa tarde para você, fechando mais uma hora de som na Delta FM. 14 graus a temperatura. Fique ligado, vem aí. Pé de toque, tem ingresso pra galera para o show do Ian, já já, na Delta FM.
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Agora 3 horas mais 5 minutos, 3 horas mais 5 minutos, horário brasileiro oficial. Está começando o Pé de Toca com a participação do ouvinte na Delta FM pelo WhatsApp 999-35-2436. Por aqui, Beto Cogói na comunicação, Marcos Nogueira na central de áudio. Você pedindo a sua música preferida aqui na Delta FM no sabadão, com oferecimento de Clube Chão de Estrelas, ali na Marechal Deodoro, na Rua do Daeb, Marechal Deodoro 330, bem no centro de Bagé. Hoje, no Chão de Estrelas, tem Luiz Edilomar, tá bom? Hoje tem Luiz Edilomar no Chão de Estrelas e amanhã, domingão, estreia o Pagode do Mulato no Chão de Estrelas, das 9 às 2 da manhã. Daqui a pouquinho o Mulato vai estar aqui no estúdio conversando, convidando a galera. Tem os convidados também, a Lê Coutinho, João Marinho, Roger Lima, amanhã no Pagode do Mulato. Agora à tarde, até às 5, ali no Chão de Estrela, tá vendendo ingresso antecipado, e se você quiser mesa, é gratuita para quem compra o ingresso antecipado, tá bom? Ali agora de tarde no Chão de Estrelas. 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Nós vamos fazer uma pergunta agora e o primeiro que responder corretamente no WhatsApp da Delta vai levar o ingresso front VIP. Qual é o WhatsApp da Delta? 999-35-2436. Então todos, é claro, vão responder corretamente porque a pergunta é muito fácil, mas o primeiro que responder corretamente está levando o ingresso. Atenção para a pergunta. Não Volta Para Mim é uma música do Ian em parceria com qual cantor? A música Não Volta Para Mim, do Ian, é em parceria com qual cantor? Primeira resposta correta, está levando um ingresso. Enquanto isso, nós vamos trazendo Ian.

3:12, horário brasileiro oficial, e contemplado com ingresso, resposta correta, né? É Ferrugem, a pergunta, Não Volta Pra Mim é uma música do Ian, em parceria com qual cantor? Resposta correta, Ferrugem, primeiro que respondeu corretamente, foi André da Silva Campos. Vamos com mais participações? Através do WhatsApp da Rádio Delta FM, vamos trazendo a participação do Vinícius, oferecendo para Isadora, pediu Ana Castela, e a Jéssica quer só curtir Panda. Na primeira tem Ana Castela.

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21: Agora 3 horas mais 24 minutos, horário brasileiro oficial. Muito boa tarde para você que está ligado na Delta. Estamos de volta com o Pé de Toque, oferecimento de Clube Chão de Estrelas. Hoje tem Luiz e Dilomar no Chão de Estrelas, ali na Deodoro 330, bem na rua do Daeb. E amanhã tem a estreia, o Pagode do Mulato. Daqui a pouquinho, ainda hoje à tarde, a gente vai conversar aqui com o Mulato, que vai fazer o convite para a galera, tá bom? E lembrando que hoje à tarde estão vendendo ingresso ali no Chão de Estrelas, inclusive para o Pagode do Mulato. E quem comprar o ingresso antecipado tem direito também à mesa, viu? Se você quiser uma mesa, não é cobrada a mesa para você, pode ficar tranquilo que você tem direito a uma mesa. Enquanto isso, vamos trazendo a participação do ouvinte. Olá, boa tarde, Beto. Toca para mim, faz favor, Acato e Péricles. Ai de mim se não fosse Deus, verdade. Obrigado e uma ótima tarde para todos nós. Um abracito, Célia do Passo do 11. Alô, Célia, um abraço, minha querida. Obrigado pela participação. Boa tarde, Betão, tudo bem? Eliandro Monsan, aqui do bairro Popular. Betão, toca para mim em Moscou. E faz o favor, se for atendida, eu agradeço. Um ótimo domingo para vocês, para ti também, minha querida. Um excelente final de semana, abençoado. Na primeira tem Acato.
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17: Para 3 horas mais 35 minutos, horário brasileiro oficial, muito boa tarde para você. Já estamos de volta com o Pede Toca, oferecimento de Clube Chão de Estrelas, na Marechal Deodoro 330, na Rua do Daeme, bem no centro de Bagé. Neste sábado, hoje, tem a dupla Luiz e Dilomar. E prepare-se, domingo, amanhã, dia 13 de setembro, estreia Pagode do Mulato no Chão de Estrelas. Das 9 da noite às 2 da manhã, tem os convidados especiais, Roger Lima, João Marinho e também o Alê Coutinho. O Mulato, é claro, veio fazer um convite para a galera, para prestigiar, participar junto conosco. Na verdade, um dos músicos mais antigos e queridos em nossa cidade, um talento consagrado, com uma história de muito sucesso em Bagé, em toda a região, e agora ganhou homenagem à altura da sua trajetória. Um evento com seu nome, sua marca e principalmente com a sua música. A partir da estreia, amanhã, todos os domingos, encontro marcado no Chão de Estrela com Pagode do Mulato e convidado. Está conosco, convidados, né? Está conosco aqui no estúdio ele, Luiz Mulato, que prazer, Mulato.
15: Beto, é um prazer estar aqui nessa rádio novamente, né? Depois de muitos anos que eu não vim aqui, um ambiente totalmente novo, repaginado.
17: Tá bonito, né? Tá bacana.
15: Tá bonita a rádio, né? Uma rádio que eu tenho um carinho enorme, porque lá nos meus anos 90, quando eu comecei no Som da Cor, a gente vinha muito, tocava as festas da Delta. E, né, eu sempre digo, é uma rádio ícone na região, a gente vai viaja 150 quilômetros, pega a Delta, cara. Eu sempre que eu vou Caçapava ali, passando Santa Maria ali, a rádio alcança mais de 100 quilômetros, frouxo, Beto.
17: Eu falava agora, Mulato, que o Mulato é um cara extremamente querido há tantos anos na música e tal, pai, você faz parte também da história. Quantos aniversários da Rádio Delta FM, quantos aniversários quando você foi vocalista do Som da Cor, foi anunciado aqui, quantos shows teve nesse Bagé que você veio aqui para dar entrevista, porque fazia parte da abertura dos grandes shows que tiveram aqui de pagode, entre tantos shows que tiveram na cidade. Então você faz parte ao longo desses anos todos, então você é de casa. Quando chega aqui, você fica feliz de ver como está bonito, como está bacana, né?
15: Eu fico feliz subindo as escadas ali, me passou um filme, né?
17: Contando chegava, a história ali, né?
15: Chegava lá embaixo a Dona Laura, acho
17: que está... Isso né? mesmo.
15: Chegava né? lá na portaria, vou dar entrevista lá em cima, né? O pessoal da Delta que chegava, né, fazer entrevista. A gente fica muito feliz, tá voltando aqui depois de muitos anos, né? E para fazer esse convite, né, que a gente domingo a gente não tinha um espaço, né,
17: cedo, específico, né, para o pagode,
15: específico,
17: sim,
15: e cedo, né, também, né, Beto? Cedo. A proposta, gente, amanhã o Chão de Estrelas, o Clube do Graciano ali, né, na Marechal Deodoro 330, acima do Daeb, não tem como errar. A partir lá, o pessoal, 20 horas já tem gente lá, às 21 horas começa a festa, a gente vai começar a festa amanhã, vai estar o João Marinho lá com o trio abrindo, né, abrindo a noite lá, depois entro com a minha banda, vai ter participação do Ale Coutinho, do Roger Lima. O Ale Coutinho cantou comigo no Som da Cor, hoje é do Grupo Resenha, um grande cantor. O Roger Lima é um menino muito promissor da música bagense, ele canta um rock, um pop, mas tudo em versão de pagode. Ele é um cara bem apresentado. Vocês vão curtir muito o Roger Lima. Então, todos os domingos agora, a partir das 21 horas até as 2, você tem um encontro, você é convocado a chegar no meu pagode. E eu fiquei muito feliz pelas tuas palavras, Beto, pelo reconhecimento. A gente fica grato. O ano que vem eu completo 35 anos de carreira. E ontem, num show que eu fiz, eu estava passando um filme na minha cabeça, conversei com um cara, com o Marcelo, irmão do Pepe, Marcelão.
17: Ah, Marcelão.
15: Foi lá, Marcelo.
17: Meu parceiro da infância, amigo de 50 anos, sabia, né?
15: Eu sei, eu vim de Marcelão, e aí o Marcelo conversando, e tocando, a gente tocou num bar, quando tinha um ano de carreira, o Marcelo era o porteiro. E que aí, show. Quando é, cara, os Tintos, aqui na Marechal Floriano, quando é que eu ia, Marcelão, quando é que eu ia imaginar que hoje eu estou dentro de um espaço que eu estava ontem fazendo um show, cantando pagode dos anos 90, com 300 pessoas, e imaginar, que Beto, que eu estaria tanto tempo no mercado e com credibilidade, com respeito do público, né? E eu sou muito grato, e agora com esse pagode... E,
17: Mulato, eu sempre digo, nós estamos falando agora em política, que claro que não é o momento, a gente nem vai falar em política, não é propício para isso, mas a gente falava a respeito de política, e infelizmente a gente recebe uma homenagem depois que faleceu, o nome de rua, né? E, Mulato, tu recebe em vida uma
15: Graças
17: homenagem,
15: a Deus, né?
17: Cara, um estabelecimento comercial, um clube em Bagé, que vai ter aos domingos um pagode que leva o seu nome, Pagode Mulato, pelo nome que você tem, que fez durante a vida inteira, pela a maneira que você é de acolher, né, de receber o seu público, quanto eles gostam de você. E até gostaria de parabenizar o Graciano, que gostou muito dessa ideia e assinou embaixo.
15: Nos acolheu, né,
17: Beto? Eu aposto nessa ideia de vocês aí.
15: Cara, um empresário conceituado, né?
17: E tem visão também, né? E para você deve ser muito legal também saber, cara, você... São poucos, eu vim em São Paulo, Netinho, né? Tinha lá em São Paulo. O Zeca Pagodinho e tal. São poucos os músicos altamente lá do topo, lá em cima do auge do Brasil, né? Que tem algum evento com o nome deles que toca a seguir. E você tem aqui no interior do Rio Grande do Sul, em Bagé, vai ter um evento que vai ser o seu nome todos os domingos. Deve ser muito legal também, né?
15: A gente fica legal a gente passar, né, escutar a Rádio Delta e as pessoas comentando. Graças a Deus, eu agradeço meus amigos. O pessoal, se Deus quiser, amanhã a gente vai começar com o pé direito, vai ser casa lotada, tenho certeza absoluta, as pessoas compraram a ideia. Sabe, Beto, é gratificante escutar assim, pagode com o teu nome, levando. E aí que eu digo para a nova geração que está começando, Beto. É um importante eu falar aqui na Rádio Delta, que chega em vários locais, várias
17: regiões. Tem humildade, rincões, acredite.
15: Rincões, várias cidades da volta, assim, ó. Meus amigos músicos estão começando hoje. Amanhã eu começo um projeto com o meu nome e tenho certeza que vai ter muitas pessoas lá por o meu trabalho, por todo um contexto, mas principalmente pelo meu trabalho. Então, qual é o meu pilar, Beto, profissional? Respeito, tratar o povo como uma joia, tem que tratar com muito carinho, porque eu só sou um mulato. E as pessoas mexem comigo, Mulato Som da Cor, que eu fui 32 anos de Som da Cor, e hoje estou na carreira solo, que hoje é Luiz Mulato, porque eu tratei as pessoas com carinho, com respeito, muito respeito. O público é uma joia, eu tenho que tratar com carinho, porque eu só sou mulato por causa do público. E o que, que às vezes eu vejo na nova geração, né, todos? A pessoa, de repente, toca num lugar e acha que é mais. Não, nós não somos nada, nós somos um meio de transporte, é um meio de levar alegria às pessoas. Então, muito respeito com o público, tu vai ter que ter paciência, porque vai chegar uma hora, um mulato da vida que vai ter tomado uma cervejinha a mais. Tu tem que ter paciência, respeito e comprometimento, cara. Exemplo, o cara quer ser músico. Eu trabalho ali no serviço, trabalho de atendente numa conveniência. E toco, sou músico. Cara, eu tenho meu serviço profissional, mas tu quer ser músico profissional, tu vai ter que encarar a música, porque a música é uma profissão. Eu vivo da música há 34 anos. Tenho outro serviço, hoje eu trabalho em outro serviço, né? Mas eu sou um músico. Chego no lugar para botar ali, o que que tu faz? Sou um músico. Eu tirei carteira de músico há 30 anos, Beto.
17: E ao longo da trajetória, tu vai começar a descobrir, não que tu queira provar para alguém, com certeza tu não vai querer provar para ninguém, nem eu quero, mas eu ouvi muito, tu ouviu muito. Eu, quando comecei no rádio, era, mas acho que o rádio não é para ti. E hoje as mesmas pessoas dizem, é fantástico, gosto de escutar. O Mulato, acho que tu, músico não é para ti, meu filho. E hoje a pessoa, o Mulato, eu sabia que tu é.
15: Entendeu? Beto, eu escutei, tem dois exemplos que eu tomo. Um foi de grande valia para mim, porque eu escutei isso aí, não levo, né? Levei, para mim foi como um impulso. Eu, em 93, não lembro.
17: É que sabe que há 20, 30 anos atrás também era difícil dizer que queria jogar futebol, queria ser músico. Cara, que vai querer ser? E para trabalhar, tu vai querer ser o quê?
15: Mas eu escutei da meu pai dizer para minha mãe que assim, o que o mulato quer com música? Pá, o mulato, ele tem que seguir fazer outro serviço. Ele não falou por mal, né, Beto? O meu pai é militar. Não falou por mal, tu conhece bem meu pai. Ele não falou por mal isso aí, mas me incentivou. E eu digo assim, dali pra gente, eu digo assim, aqui vai ser minha profissão. Eu estudei canto e daqui o meu dinheiro vai ser só pra música. Vou honrar o sobrenome dele e vou honrar minha profissão. E graças a Deus, pode ter pessoas que não gostam de mim, a gente não é dinheiro, né? Mas profissionalmente, assim, como pessoa pode ter pessoas que não gostam de mim? Óbvio. Poder, de repente, achar um lado arrogante, prepotente,
17: Mas se gostar do trabalho profissional, já está ótimo.
15: Beto, isso aí é legítimo. Né? É legítimo não gostar, achar o cara normal. Né? As pessoas que, depois de me conhecer, sabem da pessoa que eu sou. Mas profissionalmente, isso eu posso dizer, profissionalmente, eu não tenho assim, uma mácula no meu nome. Profissionalmente, maravilha. Não. Pessoalmente, tenho, sou ser humano. Mas profissionalmente, ninguém pode dizer nada. Mulato se atrasou, mulato isso, porque eu escutei do meu pai, digo, isso vai ser minha profissão, e isso eu sustento.
17: Então seja profissional nisso.
15: É isso aí. Mas voltando no que mais importante, Beto, aproveitar o ensino, como diz o colega meu, os caminhos amanhã levam o Chão de Estrela. Quem não foi, olha, gente, palco gigante, uma casa bela.
17: Mas tá sendo tudo pintado, tudo bonito, tá. Banheiro, estrutura com ar-condicionado.
15: Estão vendendo ingresso lá no Chão de Estrela agora, até às 17 horas. Comprou o ingresso, quer reservar uma mesa, é gratuito, né, Beto?
17: Isso.
15: Gratuito. E o seguinte, um ensejo, né? Amanhã, pessoal que curte as minhas redes sociais aí, eu fiz uma camisa pro evento que eu fiz ontem, que é Luiz Mulato Canta Pagode nas 90.
17: Fui lá ontem na Avenida, viu o Mulato lá, foi, achou, parabéns.
15: Tá bonito, cara. Né, Beto?
17: Show de bola, depois o Graciano teve lá também, né?
15: O seu Graciano teve lá.
17: E casa lotada.
15: Lotada.
17: Que baita apresentação, cara.
15: E eu vou sortear uma camisa daquelas amanhã lá. E vou sortear uma camisa daquelas. E hoje, Beto, vou aproveitar, às 20 horas, na minha página, no Facebook, Instagram, vou fazer uma live para a gente sortear os ingressos do nosso pagode no domingo. Hoje, às 20 horas, meus amigos, ali Instagram e Facebook, eu vou fazer uma live para a gente sortear uns ingressos, falar da festa de domingo. Né? E quem for lá pode ganhar uma camisa que ficou muito bonita, né, Beto? A camisa ficou linda.
17: Não, estou pensando aqui, 20 horas eu não vou estar fazendo nada, acho que vou participar contigo na live.
15: Tá.
17: Vamos participar junto, entrar simultâneo lá,
15: entra,
17: vamos
15: lá
17: fazer
15: dentro.
17: Então.
15: Eu vou fazer 20 horas, por quê? Porque a gente tem que, né, dar os serviços, né, o pessoal que já quer lá comprar o ingresso, vai lá, compra o ingresso lá no Chão de Estrelas, o pessoal está lá. E amanhã, a partir das 9 horas, vai estar aberto lá o Chão de Estrelas. Depois o João Marinho começa, faz o show, e depois eu venho com a minha banda, com as participações. E já domingo agora, amanhã já vou lançar a próxima atração, que já tem pro dia 20, já tem atração, 20 e 27 já tem atração.
17: Que show, cada que domingo, vai ser todos os domingos,
15: todos pessoal domingos, já sabe. Todos
17: então
15: domingos.
17: Amanhã, a partir das 9 da noite já começa, vai até as 2 da manhã, detalhe ali no clube é extremamente correto.
15: É.
17: Quando ele falar 2 horas da manhã, 2 da manhã realmente termina a festa, não chega cedo.
15: E até porque, Beto, né? Outro dia o pessoal tem que trabalhar, então o pessoal tá gostando é por causa do horário. Muita gente, com pai, certeza. Eu vou ir.
17: Não, eu fiquei impressionado que o pessoal manda mensagem, pergunta, pô, que show, cara. Vai ser um estouro, não tenho dúvida alguma, né?
15: E assim, Beto, agradecer mais uma vez, meus amigos. Agradecer a galera que pede a minha música Alô, que está
17: tocando aqui
15: na Delta FM. Agradecer a Marina, depois me deu uma força aí, né, a Bárbara, né, que é diretora aqui da rádio. A todo o corpo docente da rádio aqui, o Tubeto, que é meu parceiraço de anos, né? Meu amigo lá que
17: como
15: tá trabalhando.
17: Todos aqui também, o Marcos ali,
15: todo.
17: O Jones, a Angélica, todos os colegas aqui, o Caio, o Leandro, toda a galera aqui.
15: Eu fico muito feliz, muitos anos que eu não vim aqui, Beto. Muitos anos.
17: Alguma,
15: muitos anos,
17: né,
15: que eu não vim aqui. Muitos anos.
17: Mas que bom. Mulato, muito obrigado. Reforçando o convite, então, amanhã, 9 da noite, estreia Pagode do Mulato. Todos os domingos no Chão da Estrela, sempre com convidado especial. Atenção, os músicos bagenses, né? Entrem em contato aí com o Mulato, que o Mulato vai vendo a agenda.
15: Vamos
17: é tudo com o Mulato, viu?
15: Vamos
17: e aí o Mulato vai convidando a galera lá e vocês vão ter a participação de vocês. Mulato, querido, muito obrigado. Amanhã,
15: Beto,
17: se Deus quiser, estamos juntos lá,
15: lá
17: no Chão de Estrelas, tá bom?
15: Um abraço, Beto. Valeu.
17: Um abraço. Luiz Mulato fazendo convite pra galera pra participar junto conosco amanhã no Chão de Estrelas, tem o Pagode do Mulato. Agora, 3 horas mais 49 minutos, intervalinho, e já a participação do ouvinte na Delta FM.
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3: Ok, 10 faltando para as 4, vamos com mais participações no Pé de Toca na Delta FM, mensagem através de áudio.
4: Boa tarde, Beto. Gostaria de pedir uma música com o meu amigo Mulato.
3: Opa!
4: Oferecer minha esposa Sandra. Quem oferece é o Valdenir do bairro de Tudo Vargas. Se for lindo, agradeço.
3: Vamos, Inter.
4: Um bom oficina para nós. Um abraço.
3: Pô, hoje não mandou, vamos, Inter.
5: Oi, Beto, tudo bem? A Isabel. Ótimo sábado, domingo para nós. E pode ser a turma do pagode? Eu agradeço e ótima tarde para nós todos.
3: Beijo, minha querida. Excelente final de semana abençoado. Meu amigo Valdenir, pô, não levou fé no nosso Colorado, hein? Não mandou o Dali Inter, hein? Agora tu me assustou. Nós precisamos ganhar amanhã de qualquer maneira, né? Fala, Beto, toca Murilo Rufi, por favor, para curtir. É a Jéssica da Coab City. Na primeira tem Luiz Mulato.

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Agora 16 horas mais 4 minutos, 15 graus a temperatura em Bagé. Já estamos de volta com o TED Talk, oferecimento de Clube Chão de Estrelas, na Marechal Deodoro 330. Hoje tem Luiz e Dilomar no Chão de Estrelas. Amanhã estreia o Pagode do Mulato, que vai ser todos os domingos, né? Das 9 às 2 da manhã, Pagode do Mulato e banda. E participação de Roger Lima, João Marinho e também o Alê Coutinho amanhã no Pagode do Mulato. Agora, durante a tarde, vendendo o ingresso. E também você que compra o ingresso, pode ser um só. Se você quer uma mesa, não é cobrada a mesa, viu? Não tem problema. Pode ficar tranquilo. Tá bom? Amanhã começa 9 da noite e termina cedinho. 2 da manhã termina, pum. Então, chegue cedo para aproveitar. Vem a participação da Patrícia, que pediu o Coldplay. Oi, Beto. É a Carla, pode tocar Junior Marques. Muito obrigada, bom final de semana para vocês aí na Delta, para ti também. A Raíssa pediu David Guetta. Boa, o Gustavo oferecendo para Lisandra. Pediu Marvila, na primeira tem Coldplay.

0: gostou, faz barulho, gente! 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
7: Quatro e vinte e um, vem aí a participação do Murilo oferecendo para a Jéssica, pediu Cleito e Romário. Oi Beto, é a Carla, hoje toca Geninho e Mariana Fagundes. Um abraço e bom final de semana para você também, minha querida. A Thaís oferecendo para o Roberto, pediu Zé Neto e Cristiano. A primeira tem Cleito e Romário.

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8: Olá, então, 16h32, 28 faltando para 5, já estamos de volta com o Pede Toca, oferecimento de Clube Chão de Estrelas, ali na Deodoro, na Rodo da Hebe. Hoje tem Luiz e Dilomar, e amanhã estreia o Pagode do Mulato no Chão de Estrelas, todos os domingos, das 9 às 2 da manhã, tá bom? Das 9 da noite às 2 da manhã, Pagode do Mulato, domingão, no Chão de Estrelas. Convidados Alê Coutinho, João Marinho e Roger Lima. Hoje tem Luiz e Dilomar, é o baile para casais hoje, no Chão de Estrelas. Vem aí a participação da Patrícia, pediu a Loki, toca a Loki para nós. O André oferecendo para a CBL, pediu Menos é Mais. Na primeira tem a Loki.
3: Você lembra?

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5: Agora 16 horas mais 43 minutos, 14 graus a temperatura. Previsão do tempo anunciando para amanhã, domingão, dia 13 de setembro, com sol, mínima 5, máxima 14 graus. Segunda-feira, sol entre nuvens a nublado, mínima 6 e máxima 16. Começa a aumentar as máximas, né? Terça-feira, dia 15, com sol, mínima 5 e máxima 18. Quarta-feira, com sol, mínima 6 e máxima 18 graus. Essa é a previsão do tempo para os próximos dias. Vamos trazendo mais participações no Pé de Toca da Delta com o Clube Chão de Estrelas, ali na Marechal Deodoro, na Rota da Hebe. Hoje tem Luiz e Dilomar. E prepare-se, domingão, dia 13, amanhã, estreia o Pagode do Mulato e Banda e mais os convidados. Das 9 da noite às 2 da manhã, Ale Coutinho, João Marinho, Roger Lima e toda a galera pagodeando. Domingão, das 9 às 2 da manhã. Então é amanhã, no Chão de Estrelas. Daqui a pouquinho tem Pôr e Pagode na Delta. Enquanto isso, vamos trazendo a participação da Alice, oferecendo para o Jonathan e também para a Cibele, que pediu Matheus Jimenez.
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1: 4:59.
2: Delta FM, temperatura 16 graus.
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6: 5:18.
7: Delta FM, temperatura 16 graus.
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0: 5:32.
1: Delta FM, temperatura 15 graus.
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3: 5h48.
4: Delta FM, temperatura 15 graus.
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2: Essa é uma homenagem à minha diva, à minha amiga. Pedi autorização para cantar essa música.
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1: Seis e três.
2: Delta FM, temperatura 15 graus.
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8: 6:18.
9: 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Temperatura 14 graus.
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0: Sorriso Maroto!
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2: Delta FM, temperatura 14 graus.
3: Olá, começa agora o Bagé em Ação, programa de prestação de contas da Prefeitura de Bagé. 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A grande campeã foi Floreios, com letra de Eliezer Dias de Souza e melodia e interpretação de Cícero Fontoura. A programação também contou com shows de artistas e encerramento do Gaúcho da Fronteira. Durante o 7 de setembro, a população de Bagé pôde conferir os novos veículos e máquinas que estão renovando a frota municipal. 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
4: A renovação da frota já está elaborando uma redução de custo para o município. 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
14: 6h49.
15: 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Temperatura 14 graus.
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1: Existe uma teoria que se chama 90-10, onde uma pessoa tem 90% daquilo que você procura em alguém, só que você foca naqueles 10% que falta. Aí você vai pra rua, se aventura, e realmente você encontra aqueles 10%, mas não se deu conta que perdeu os 90%.

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